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volta com o nosso Toca Aí. Olha, a Cíntia Dicker e o Pedro Scooby se finalizaram ali a relação deles, né? Após a veiculação que eles teriam acionado ali, ela teria acionado na justiça, realizando um pedido de pensão alimentícia. Os dois foram nas redes sociais para poder esclarecer esse processo ali envolvendo a filha, que é o fruto da relação ali do casal, da Aurora, né? Que tem 3 anos de idade. Ela falou, olha, eu e o Pedro não estamos em litígio, nós somos amigos. Eu posso dizer que melhores amigos, estamos bem, felizes e ajudando um ao outro, né? E foi um acordo feito aí entre um e outro. Todas as coisas de pensão alimentícia, tudo mentira. Estamos bem, estamos felizes, separados, mas estamos felizes. Foi o que afirmou a Cíntia Dicker ao vir na internet para poder defender o ex-marido e pai da filha dela. É, ao contrário do que acontece com a Luana Piovani, parece que a Cíntia e o Pedro Scooby vai manter realmente um bom relacionamento aqui mesmo pós-separação. Tomara, né, gente? Porque essa briga aí que tá da Luana Piovani, por exemplo, com o Pedro Scooby, quem sofre são as crianças, não é? É isso. Roda de música.

ponte onde você estiver pra ficar junto de você na melhor estação. Quem é que tá subindo ao altar também, gente? A Gabriela Versiani e o Murilo Ruf. Daqui a pouquinho eu vou contar pra vocês esse casamento. Peraí. 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
13: De volta com o nosso Toca Aí, é, meus amores. Ai, Gabriela Verciani e o Murilo Ruffi vão se casar agora, né? Tá pra se casar. E aí teve festa, inclusive, de despedida de solteira da Gabriela Verciani. As amigas todas reunidas ali fazendo essa festa, fazendo diferentes atividades. Agora essa semana que foi, e ela falando que a primeira despedida de solteira dela tinha que ser assim, né? Com marcas registradas, com as amigas. O Murilo Ruffi e a Gabriela devem oficializar essa união nos próximos meses, mas até o momento o casal mantém a data da cerimônia em sigilo. Por que será, hein, produção? Eu não quero falar sobre isso, não. Ai, ai, o Murilo Ruffi é um querido, ela também. Tomara que sejam muito felizes, né? É o que a gente deseja a esse casal aí. Bora de música, vem!

0: conte onde você estiver pra ficar perto de você na melhor programação e na melhor estação. Alanis Morissette relata que teve depressão pós-parto, após 3 gestações. Gente como a gente, né? Daqui a pouquinho a gente vai falar sobre isso, peraí.
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De volta com o nosso Toca Aí. Olha que legal. A gente vendo que as pessoas... Legal, não a situação, né? Mas vendo que os famosos também são gente como a gente, né, produção? É isso. Ah, uma matéria que a gente viu realmente é sobre um relato de depressão pós-parto. E foi de uma famosa, Alanis Morissette. Ela revelou que enfrentou depressão pós-parto após o nascimento de cada um dos seus 3 filhos. Você acredita? Pois é. Hoje, as crianças já estão todo mundo grande, né? O Ever de 15 anos, o Onyx de 10 e o Inter de 7 anos. A Alanis, inclusive, explicou, né? Tentou explicar como se sentia durante esses episódios. Ela falou: tudo que eu conseguia imaginar era a morte de coisas e coisas muito terríveis, assim. Então, foi muito difícil. Depois do pós-parto, a gente se torna uma outra pessoa, uma outra realidade. E a cada filho que chegava, ela passava por angústias. É isso. Oh, meu Deus do céu. Bora de música aqui? É, gente, como a gente, produção falando, já passado, né, meninas? Também já passei por isso. Não é fácil não, hein? Oh, não é fácil ser mulher. Bora de música.

conte onde você estiver pra ficar junto de você, Lorena Maria, ex-esposa do MC Cabelinho e influencer digital. Vem na internet pra poder esclarecer rumores da vida dela. O que que tava acontecendo? Daqui a pouquinho eu vou te explicar.

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De volta com o nosso Toca Aí. Lembra da Lorena Maria, que foi casada com o MC Cabelinho? Tem um filho com ele, inclusive. É, gente, foi envolvida aí no rolê de que ela estaria na fazenda. E aí ela falou que não existe essa possibilidade, não vai estar no programa. A declaração veio depois que amigos e seguidores começaram a questioná-la sobre essa notícia envolvendo seu nome. A Lorena foi categórica ao negar que esteja se preparando para esse confinamento. Ela falou: meus amigos, não estou. Essa notícia é fake. Eu tenho um bebê, né? Não posso ficar meses longe do meu filho, meses longe dessa criança que precisa tanto de mim. Os principais motivos realmente é o filho que impede ela de ir. E ela disse que não tem condição e nunca, jamais deixaria o filho assim com qualquer pessoa ou com, né, para poder viver uma experiência como essa. Ela falou: eu tenho tempo de vida para poder viver isso, e o tempo que eu vou ficar longe do meu filho, não volto. É isso, gente. É isso. Bora de música.

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1: Vai ser ofensivo, hein?
2: Era só um oi, mais nada.
3: Diego Vitor Hugo na parada.
2: Sudário. Conta essa história, compadre.
4: Era pra ser algo inofensivo. Aquele oi no meu Instagram. Educadamente respondi sorrindo.

rádio. Conte onde você estiver pra finalizar essa edição do nosso Toca Aí dessa sexta-feira. Mãe, sexta não, gente, sábado, né? Hoje eu tô muito louca. Desse sabadão, sabadão, dia 12 de setembro de 2026. Amanhã é domingo. E amanhã eu tô de folga. Espero você na segunda-feira aqui. Grande beijo, tchau.

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0: Desculpa, bicho. Desculpa, né? Vamos começar essa porra aí já.
1: Então começa!
0: Calma aí, bicho.
1: Ô, calma aí, filho.
2: Volta aí.

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2: Todo mundo já passou por relacionamentos que deixaram marcas. Mas sempre tem aquele que deixa um pouco mais.

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0: 6 noite 4.
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Garrix, Dimitri Vegas, Like Mike 3!

0: meia-noite e 24.
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0: Meia-noite e 25.

0: Meia-noite 45.
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2: Meia-noite 45.

0: 1 e 3.
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1: 1 e 4.

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0: 1:23.
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0: 1:24.

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1: Um e 41.

0: 1:59.
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0: Duas horas.
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0: 2:37.
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0: 2:37.

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0: 2:54.
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1: 2:55.

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0: 3h14.
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0: 3h14.

0: 3h30.
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0: 3h31.

0: 3,51.
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13: 3:53.

0: 4 e 7.
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0: 4 e 9.
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0: 4h27.
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0: 4h29.
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0: Eu fico sempre ansioso, desde todo um Raça Negra, desde criança, né? Ele tocava na Chanel ainda há muito tempo atrás e me levava com 3, 4 anos. Sempre gostei. Eu aprendi a tocar no Raça Negra, na verdade, né? Tudo, tudo de música.
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1: 5 horas.
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13: Bom dia, bom dia, bom dia, bom dia! No ar mais um programa Hora do Peão, na companhia do seu amigo Dirceu Carlos, aqui na sua Rádio Conte, onde você estiver. Bom dia! Bom dia, meus amigos tropeiros, meus amigos leiteiros, tirando leite aí, aquele bom dia super especial. Alô, meu amigo Cito Tropeiro, bom dia, bom dia! Bom dia, minha amiga dona de casa, já preparando aquele cafezinho especial aí. A criançada hoje está dormindo até mais tarde, mas bom dia! E vamos começar o programa, acorda, gente! Olha a hora certa, 5 horas e 4 minutinhos, começando o seu programa Hora do Peão, e aqui só toca moda bruta. Deixa eu mandar um bom dia pra Célia de Oliveira, já tá ligadinho com a gente. Alô, Célia, bom dia, bom dia, bom dia. Bom dia vocês, São Domingos, Nova Lacerda, Vila Bela, Jauru, enfim, todas as comunidades, Glebas, aquele bom dia super especial. Você ouvido pelo aplicativo, valeu pela sintonia, nos quatro cantos do planeta, bom dia, bom dia. Já começando com Chico Rei, Paraná, Canarinho Prisioneiro. Na sequência, Chitãozinho, Chororó, Cabocla Tereza, Cristi Ralph, Berrante de Madalena. E eu volto daqui a pouquinho com muito mais. Abaixa a agulha que a moda é boa. Bom dia!

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0: Bom dia, bom dia, bom dia, tô de volta, programa Hora do Peão pela sua Rádio Conte, lembrando que quer se investir com qualidade, com economia, vá direto a Lupo, ali na Bom Jesus, bem em frente à Bobina, tem a Lupo, uma loja completa, tá? 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Bom dia, equipe Lupo. Bom dia, minha amiga Alessandra, gerente sei lá da Lupo, e também o seu esposo Luiz Júnior. Alô, Luiz Júnior, bom dia, bom dia. Alô, meu amigo Rodrigo, ligadinho com a gente, valeu pela sintonia. E por aqui a moda não para, a moda continua. E você participa pelo WhatsApp da rádio, no WhatsApp, que é o 99929-0959. Chegando Tião Carreiro e Pardinho, Boi Soberano. Na sequência vem João Mulato e Douradinho, Terra Roxa. E eu volto daqui a pouquinho com muito mais. 5h17, abaixa a agulha que a moda é boa, bom dia.
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0: 5h24.
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11: Bom dia, tô de volta, programa Hora do Peão, Rádio Conte, onde você estiver. Bom dia, minha amiga Anilza, né, e família, ligadinho com a gente, bom dia. Alô, Anilza, bom dia, Anilza, e toda sua família ligadinho com a gente, curtindo o nosso programa, valeu pela sintonia. 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Então corra pra Lupo. 5h27, chegando Moda Bonita para meu amigo Rodrigo, ligadinho. Alô, Rodrigo, abaixa a agulha que a moda é boa. Chega Lourenço Lourival, Menina da Aldeia. Na sequência vem Duduca e Dalvan, Igrejinha da Serra, e eu volto daqui a pouquinho com muito mais pra você ligado e sintonizado. É o programa Hora do Peão, abaixa a agulha que a moda é boa, bom dia.
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2: Bom dia, tô de volta ao programa Hora do Bião pela sua Rádio Conte, onde você estiver, bom dia! Vamos levantar, gente, olha a hora certa, olha a hora, canta galo! Olha a hora, 5 horas e 37 minutinhos, 5h37! Alô, Luiz Júnior, bom dia, meu amigo Luiz Júnior, ligadinho com a gente, daqui a pouquinho toca o seu modão aí, pediu aí, ó, voo do Condor, moda bonita, moda boa! Trazendo agora para meu amigo Valdeci, lá do assentamento Miura, pediu Milionários é Rico, Decida. Na sequência, vamos faturar e eu volto daqui a pouquinho com muito mais para você. 7h37, abaixa a agulha que a moda é boa, bom dia.
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Será no dia 16 do 9, no seguinte local de Poço da Serra, entre as 6h30 ao meio-dia, e algumas ruas do bairro Centro, Vila Guaporé, para saber se a sua unidade.

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0: 5h45.
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3: Bom dia, bom dia, bom dia, bom dia! Tô de volta, programa Hora do Pião pela sua Rádio Conte, onde você estiver. Vamos acordar, a gente tá na hora de acordar, hein? 5 horas e 45 minutinhos, quase 6 horas da batida. E tem moda boa, quem pediu? Meu amigo Luiz Júnior. Alô, Luiz Júnior, bom dia. O Luiz Júnior, a Sandra, né? Lá na fazenda, cuida a gente, todo o pessoal aí da fazenda. Aquele bom dia super especial. Ele pediu com o Rodrigo Matos e Praiano, o Voo do Condor. Vai curtir. Na sequência, eu volto com muito mais pra você ligado e sintonizado. Bom dia. Abaixa a agulha que a moda é boa.
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2: Bom dia! Tô de volta ao programa Hora do Peão pela sua Rádio Conte, onde você estiver. Alô, Cido Tropeiro, bom dia! Alô, Baixinho Errandeiro, alô, Cissão, bom dia! Alô, Dona Maria, bom dia também a Dona Onélia, a Keila, ligadinho. Alô, meu amigo Elias, esposa, ligadinho também, valeu pela sintonia. Este é o programa Hora do Peão pela sua Rádio Conte. Eu sou seu amigo e o seu Carlos, te faço companhia até às 8 da matina. E temos participação via WhatsApp. Fala comigo, meu amigo Clóvis Rodrigues, bom dia.
3: Bom dia, meu amigo de seu Carlos, de seu Toca, a música Rei dos Botecos, com o cantor Tenório. Bom dia, seu Benela Pindaituba, Rodrigão na Rua Amazonas, Ademir Dan lá na Fazenda Flor da Mata, Devani Pedro lá no Glória, Grupo Os Parceiros, e a todos que estão ouvindo o programa, uma ótima manhã de domingo a todos.
2: Beleza, Rodrigo, pediu, vai curtir, então aqui, ó, Rei dos Botecos com o Tenório, e eu volto daqui a pouquinho com muito mais. Abaixa a agulha, que a moda é boa, bom dia!

0: Bom dia, bom dia! Tô de volta, programa Hora do Bião pela sua Rádio Conde, onde você estiver. Bom dia, compadre! Bom dia, comadre! Manda um bom dia também aos meus amigos, né, padeiros. Bom dia, os padeiros, bom dia, as padeiras, né? Os confeiteiros aí, nos ouvindo nas padarias, aquele bom dia super especial. Meus amigos açougueiros também, bom dia. Alô, aos feirantes, bom dia, bom dia. A meus amigos feirantes também ligadinho com a gente, valeu pela sintonia. Este é o programa Hora do Peão, na companhia do seu amigo Dirceu Carlos, chegando moda bonita, com Luiz Goiano e Gircel da Viola. Canta, a vaca já foi pro brejo. Na sequência, a garganta hoje tá me falhando, viu? Vamos faturar. E daqui a pouquinho eu dou de volta com muito mais pra você ligado e sintonizado. Participe, o WhatsApp da rádio mudou, viu? Mudou, opa, é o 99929-0959. 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Vamos de moda? Daqui a pouquinho tô de volta. Baixa a agulha que a moda é boa.
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2: 5h59.
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0: 6:02.
1: Bom dia, 6:02, de volta com o programa Hora do Pinhão pela sua Rádio Conte, onde você estiver. Bom dia, vamos acordar, gente. Olha a hora, 6:02, é hora de acordar, gente. Hoje é domingão, dia 13 de setembro, dia do agrônomo. Alô, meus amigos agrônomos, bom dia. Bom dia, você tá aí trabalhando, curtindo a gente. Valeu pela sintonia. Tá onde? Tá em casa? Obrigado. Tá no trabalho? Tá me cedendo a carona? Muito obrigado pela sintonia. É o programa Hora do Pinhão, pela sua Rádio Conte, onde você estiver. E vamos de moda. Por aqui a moda não para, a moda continua. Chega a moda bonita com Teodoro Sampaio, Paixão Proibida. Na sequência, Tião Carreiro e Pardinho, Rancho dos IP. Vai lá para o meu amigo Luiz Júnior ligadinho, lá na fazenda ligadinho com a gente, valeu pela sintonia. Abaixa a agulha que a moda é boa. Alô, Cid Tropeiro, cadê o Cid Tropeiro? Tá sumido hoje, Cid? Alô, meu amigo Cid Tropeiro, bom dia!
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1: Bom dia, bom dia! Tô de volta, é o programa Hora do Biobi na sua Rádio Conte, onde você estiver. Bom dia, meu amigo Cido Tropeiro! Deixa eu passar sua mensagem pra aqui, né? Vamos ouvir daqui a pouco, meu amigo, trazer a moda que meu amigo Cido Tropeiro vai pedir. Com certeza é moda bruta, moda bonita, só pede moda boa, né? Deixa eu pegar aqui o áudio do meu amigo Cido Tropeiro. Oi, Cido Tropeiro, bom dia, obrigado pela sintonia. Alô, meus amigos feirantes também, ligadinho com a gente, tá? Muito obrigado pela sintonia. Meus amigos feirantes, sempre ligadinho, curtindo com a gente. Aquele bom dia especial. Vamos ouvir aqui o áudio do meu amigo Cido Tropeiro. Bom dia, Cido, fala comigo.
2: Ô, Dirceu, bom dia, meu amigo. Toca um modão pra nós aí. Mineiro de Uberaba, ofereço para todos que gostam da moda. Baixa a agulha que a moda é boa.
1: Opa, Cido, com certeza, já tô procurando aqui, cadê aqui, Mineira de Uberaba, baixei aqui, ó, vou trazer com o Divino Donizete para meu amigo Cido, Mineira de Uberaba, na sequência, tem moda bonita pra você, então chegando aqui, ó, para o meu amigo Cido, Mineira de Uberaba, baixa a agulha que a moda é boa, bom dia!
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2: Bom dia, tô de volta. 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E por aqui a moda não para, continua. Chega a moda bonita com o Felipe Falcão vestido de seda. Na sequência, Barreirito, o menino da canoa. E nós vamos faturar. E na sequência, eu volto com muito mais para você ligado e sintonizado. Bom dia! 6h15. Abaixa a agulha que a moda é boa. Bom dia, bom dia.
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8: 6h24.
9: Bom dia, 6 horas e 24 minutinhos, é domingão, dia 13, é isso aí, né? Dia 13, dia do agrônomo, a todos agrônomos aí, bom dia, tá levantando agora, que bom, hein, opa, e lembrando que hoje tem caldo de cana, opa, tem caldo de cana feito da hora, ali na Terezinha Cora Garbim, do lado da nossa banca, tem o nosso caldo de cana, uma delícia. 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Fala aí. 6 horas e 25, vamos de moda, chega Cacique Pajé, a menina e a sucuri. Na sequência, vem Rick Renner, Casa de Caboclo, e eu volto daqui a pouquinho com muito mais pra você. Abaixa a agulha que a moda é boa, e lembrando, hein, Lupo, vai lá pra Lupo, lá você encontra tudo que você precisa, confecções pra toda a família, é na Lupo, ali em frente à mobília, na Bom Jesus. Abaixa a agulha que a moda é boa, e eu volto daqui a pouquinho, ó.

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1: Bom dia! Deixa eu mandar um bom dia pra Lena. Alô, Lena! Tô esquecendo de você hoje, minha amiga Lena ali do frango, em frente ao favorito. Tem frango hoje, Lena? Fala comigo aí, desculpa, tá? Hoje eu esqueci de mandar alô pra você. Minha amiga Lena, sempre ligadinho com a gente. Bom dia! Meu amigo Rodrigo, já fez o ouro passar no saco. Bom dia, bom dia! 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E chegando Moda Bonita, com Zé Antônio Divanei amargurado na sequência. Felipe Falcão, Expresso Boiadeiro, e eu volto daqui a pouquinho com muito mais pra você ligado e sintonizado. Bom dia, baixa a agulha que a moda é boa.
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2: Bom dia, bom dia! Tô de volta, programa Hora do Peão, Rádio Conte. Olha a hora certa, 6 horas e 39 minutinhos. 6h39, lembrando, hein, quer comprar com qualidade, quer comprar moda para toda a família, do recém-nascido até o adulto, vá direto a Lupo. 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Vamos faturar, daqui a pouquinho eu tô de volta com muito mais para você aqui no programa Hora do Peão. Bom dia, 6h40.

0: 6h40.
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0: Manda a hora, entrando ligeiro e rasteiro, 6h44, chega agora a Moda Bonita com César Menotti Fabiano, herói sem medalha. Na sequência, Valderi e Misael, o carro e a faculdade. E eu volto daqui a pouquinho. Bom dia, abaixa a agulha que a moda é boa.
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2: 11h, bom dia, tô de volta, programa Hora do Peão aqui pela sua Rádio Conte, onde você estiver. Bom dia, meus amigos taxista, mototaxista, motorista de Uber. Parece o meu amigo Maninho, né? Não mandou mensagem. Olá, Maninho, cadê você, Maninho? Bom dia, bom dia. Mais um bom dia pra minha amiga Lena, lá do Frango Assado, ali em frente ao Favorito. Bom dia. Bom dia, pessoal que tá curtindo aí pelo aplicativo nos quatro cantos do planeta. Muito obrigado pela sintonia, viu? Alô, pessoal de Vila Bela, Gleba Liberdade, bom dia. Alô, Cacilda, alô, Maria, valeu pela sintonia. Chegando Moda Bonita, Milionários é Rico, Sonho de um Caminhoneiro. Na sequência, Dino Franco e Moraí canta Caboclo da Cidade. E eu volto daqui a pouquinho. Abaixa a agulha que a moda é boa. Bom dia.
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0: Bom dia, bom dia! Tô de volta, olha a hora certa, já 7 horas, gente! 7 horas, vamos faturar daqui a pouquinho, tô de volta, lembrando, tá? 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Vamos faturar daqui a pouquinho, eu volto com o pedido do meu amigo Celso, lá de Olambra, da minha amiga Célia de Oliveira. Bom dia, obrigado aí, você que ouve a gente pelo aplicativo. Lembrando que o WhatsApp da rádio mudou, viu? Agora é o 659-9929-0959, repetindo, 659-9929-0959. 7 horas, vamos faturar daqui a pouquinho, estou de volta com muito mais para você.
1: 7 horas.
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0: 7 e 3.
1: Bom dia, bom dia, bom dia! Tô de volta, programa Hora do Peão, Rádio Conte, seu amigo de seu Carlos, que faz companhia. Bom dia, você nesse domingão maravilhoso. Tava chovendo agora há pouco, né? Não sei se parou a chuva. Eu escutei um barulhinho, fui lá ver chuva que Deus manda. Bom dia, meus amigos trabalhando também nos mercados aí. Atenção os motoristas de mercado, o pessoal, os caixa, aos fiscais, ao pessoal da reposição, a todos os dois mercados, bom dia, bom dia! Vamos de participação, minha amiga Célia de Oliveira, fala comigo, Célia, bom dia, bom dia!
2: Bom dia, meu amigo Dirceu Carlos, tudo bem contigo?
1: Tudo ótimo!
2: Domingo, bebê, bora, estou por cá. Dirceu, roda aí pra nós curtir aí, Cílio de Goiás, Barquinha de Ouro. Eu ofereço pra você, pra todos daí da rádio. Ofereço pra minha amiga Angri Nova Lacerda, pra Lia no Rancho 95, o Rafael de Oliveira lá no Corgo da Onça, pra Alice, todos de lá do G3 tiverem sintonizado, o Valdecido Miura, pro Beto da Ambulância, meu amigo Wagner da Linha do Leite, pra Sueli da Morada da Serra, e pro Vaguinho, pra Aninha, pro Henrique, pra Thaís, e todos que estiverem sintonizados, curtindo a nossa conte aí com nós. É a Célia. Tchau, obrigado, tenha um bom dia.
1: Falou!
2: Abaixa a agulha que a moda é boa.
1: Ô, Célia, com certeza, bom dia. Abaixa a agulha que a moda é boa. Tá pegando o nosso slogan aí, né? O pessoal passa na rua gritando comigo. Abaixa a agulha que a moda é boa. Meu amigo Celso, lá de Olambra. Alô, Celso, fala comigo, meu amigo. Bom dia, bom dia.
3: Bom dia, Dirceu, tudo bom? É o Celso aqui de Olambra. Toca pra nós aí com o milionário José Rico, Recordação. Aí você manda aí pra Cleide, Adriano, Jefferson, Cauã, Francisco e a Vanusa e filha de Luiz Alves Santa Catarina, Chapelão, na Paraíba, Pousado, Gosmin Americano, Aurélio Paranaense em São Paulo, Valdir Sumaré. E para todos os ouvintes aí, falou de si. Rapaz, domingo eu fiquei ouvindo seu programa, você não tocou a música. Eu falei, ué, o que tá acontecendo? Depois, no meio da semana, eu fui ver que tinha mudado, sabe? Falou de si, tudo de bom, um abraço aí. Um ótimo domingo, abençoado você e família e todos os ouvintes. Com Deus, um abraço.
1: Ô, meu amigo Celso, obrigado. Pois é, rapaz, trocou o zap da rádio, já agora tá sintonizado de novo aí com o nosso zap novo, que é o 65. Vou falar pro pessoal que ainda não tem, né? Atenção, o nosso zap mudou, viu? Agora é 65 99929-0959. Repetindo, 65 99929-0959. Meu amigo Celso, você pediu a moda com... José Rico, né? Recordação, achei que por que recordação? Vou mandar pra você. E a Célia de Oliveira pediu Barquinha de Ouro com o Cílio de Goiás. Eu achei com o Trio Parada Dura, tá ok? Então tá aí pra Célia de Oliveira, Barquinha de Ouro. E para o Celso da Iolambra, por que recordação com Milionário José Rico? E eu volto daqui a pouquinho. Abaixa a agulha que a moda é boa. Bom dia.
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1: Bom dia, bom dia! Tô de volta, programa Hora do Peão, pela sua rádio Conte, onde você estiver. 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Bom dia, bom dia. Temos participação aqui pelo nosso WhatsApp, meu amigo Evanildo. Ele ganhou os olhos de caldo de cana, né? No sorteio passado. Alô, Evanildo, fala comigo.
2: Alô, meu grande dia de ser, Evanildo. Um bom domingo para você, a chuva chegou para nós, né? Ô, chuvinha maravilhosa, agora acabou o calor, né? Graças a Deus, bora, bora, Disseu. Ô, maravilha, hein? Disseu, manda uma música para nós aí. Aquela música lá no fundo do baú. Zezé de Camargo e Luciano, meu coração só quer chorar. Bora, bora, hein? Solta esse modão aí, Disseu. Bora, bora, Disseu. Um bom domingo pra você, para todos com na sede aí, e a chuvinha. Bora, bora.
1: Aí, meu amigo Vanildo, pediu, vai curtir, ó. Meu coração só quer chorar, com Zezé de Camargo Luciano. Abaixa a agulha, que a moda é boa. Bom dia.

0: 720.
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0: 7h22.
1: Bom dia! Olha a hora certa! Olha a hora, 7h22. 7h22, canta galo! Vamos levantar, gente! Hoje é domingo, dia 13 de agosto! É agosto mesmo? Deixa eu ver. É agosto, é setembro, gente! É 13 de setembro! Bom dia, bom dia! Meu amigo Maninho! Alô, Maninho! Fala comigo, Maninho da União Brasil! Bom dia, bom dia!
2: Bom dia, bom dia! Estamos ligados na Conte, a melhor rádio da cidade! Valeu! Só moda boa, hein?
1: Falou, Maninho! Aqui é só modão! Nós não toca modinha! Meu amigo Celso, lá de Olambra! Alô, cadê o Celso? Celso aqui! Celso de Olambra mandou o link da música, né? Do Milhões é Rico, Recordações. Então vamos tocar pra ele aqui, ó. Você tem um modão que você gosta, manda aqui o link pra nós, nós abaixa e toca pra você, viu? Então para o Celso lá de Olambra, Milhões é Rico, Recordação, e eu volto daqui a pouquinho. Bom dia!

0: Bom dia, tô de volta. Milo Zé Rico, né? Recordação foi para o Celso lá em Olambra, ligadinho com a gente. Valeu pela sintonia, Celso. Brigadão mesmo pela sintonia. Bom dia, Angra. Pediu Eduardo Costa a carta. Deixa eu pegar aqui para Angra, né? Eduardo Costa a carta. Deixa eu pegar aqui a carta. Com Eduardo Costa. E carta. Bom dia, pessoal do Jardim Morada da Serra, Loucuia, bom dia, pessoal da Morada da Serra, sempre ligadinho com a gente, também curtindo, Vila Guaporé, Alto da Glória, enfim, né, todo o pessoal curtindo aí com a gente, valeu pela sintonia. Ô, Angra, eu vou caçar aqui, que eu não tô achando a sua moto aqui, vou trazer pra você agorinha, tá? A Angra tá lá curtindo com a gente, no nosso bom dia super especial, chegando agora, Zé Henrique Gabriel, mala amarela, na sequência eu volto com a moto que minha amiga Angra pediu, Eduardo Costa, carta, bom dia, valeu Celso, obrigado a você, tá? O Celso aí tá agradecendo pela música, muito obrigado a você também, que Deus te abençoe, você e sua família e todos aí na sintonia, nosso bom dia muito especial. Vamos de moda, Zé Henrique Gabriel, mala amarela, e eu volto daqui a pouquinho com muito mais. Abaixa a agulha que a moda é boa.
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1: Moda bonita, Zé Rio Gabriel, mala amarela, eita moda bruta. Bom dia, bom dia. Hoje é domingão, domingão, se Deus permitir, né? Tá chovendo com a graça de Deus. Mas se der tempo, vamos montar a nossa garapira lá hoje. 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Chegando a moda da minha amiga Angra, bom dia, ela pediu aqui, ó, Eduardo Costa, a carta, vai curtir. Aqui é assim, pede, nós toca, se não achar, nós procura. Ela achou o seu programa Hora do Peão, a sua Rádio Conte. Lembrando que o nosso WhatsApp mudou, viu? Mudou, agora é o 65 99929-0959. Chegando pra minha amiga Angra Baixagulha, que a moda é boa essa aqui, ó. Eduardo Costa, carta, bom dia, 7h32.

0: Eduardo Costa, carta, foi pra Angra. Bom dia, bom dia. E já tá quase no finalzinho, já é 7h36, tá quase no finalzinho o nosso programa já. Vamos trazer mais moda, moda bonita. Essa aqui agora com o Chitãozinho Chororó, fio de cabelo. Na sequência eu volto com muito mais pra você ligado e sintonizado. Bom dia, baixa a agulha que a moda é boa.
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0: Deixa eu mandar um bom dia aqui pro meu amigo garotinho propaganda do Celso Conceição, ligadinho com a gente. Alô, Celso, bom dia!

0: moda bonita, Chitãozinho Chororó, fio de cabelo, Domingão dia 13, é pra começar o domingo. Bom dia, minha amiga Helena, tá ligadinha, gosta dessas modas brutas, Helena, bom dia, bom dia.
1: Gente,
0: olha que moda bonita, viu? Gente, vamos faturar daqui a pouquinho. Eu volto com muito mais pra você que tá ligado e sintonizado no programa Hora do Peão. Tá quase no finalzinho já, hein? Só 20 minutinhos nós embora. Tá curto demais o programa. Vamos faturar, daqui a pouquinho eu volto com muito mais pra você. Bom dia!

0: 7h40.
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0: 7h43.
1: Bom dia, bom dia! Tô de volta. Esse é o último bloco do nosso programa. Tá acabando, que peninha, né? Anda ligeiro demais. Quando vem da cambão, vai ter que ir embora, né? Vamos trazer mais moda. Ainda temos ainda 15 minutos de programa, né? Então vamos trazer moda bonita pra você, moda bruta. Bom dia, bom dia. 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E tá valendo, hein? Quem chegar hoje lá no nosso caldo de cana, se Deus permitir a gente trabalhar, vai ganhar os 5 primeiros, falar que ouviu aqui na Rádio Conte, vai ganhar um copo de caldo de cana de 500...

0: Bom dia, bom dia! Tô de volta, quase finalizando o programa. Chegou aqui, né, o meu amigo Rock, mandou aqui um áudio aqui. Olha, mandou um vídeo, né? Vou ver se dá pra entender bem o áudio dele. Tá aí no caminhão. Fala comigo, Rock, bom dia!
1: Bom dia! Na hora do peão, né? Música boa, tô aqui indo pra cidade com o caminhão. Tô aqui, graças a Deus, Deus mandou uma chuvinha boa aqui pra nossa região. E tá gostoso o clima, tá muito bom o clima, tá bem fresquinho, não tá calor. E aí, pega aí, toca essa música, meu. Saudade da minha terra. É, saudade da minha terra aí. Sei que me toca aí. Ô, meu rei de cantado com o Daniel e o pai dele. Beleza? Que tá muita costelinha, mas vai, logo eles vão patrolar, vai ficar tudo chique. Beleza? Um abraço a todos, que todos tenham um bom domingo, abençoado por Deus. É o Rock da Fazenda Dois Irmãos. Beleza? Um abraço.
0: Fala, Rock, bom dia. E com essa moda do Rock, né? Já vamos já, cadê a nossa vida de encerramento? Essa aqui, ó. Tô indo embora, não queria não, mas eu tenho que ir, viu? Mas prometo voltar, se Deus abençoar, domingo que vem, com mais um programa Hora do Peão aqui pela sua Rádio Conte, onde você estiver. Fiquem com Deus, que com Deus também estou indo embora, deixando as últimas para você. Na segunda, eu, Célio Fernandes, e agradecer a

0: todos que participou, a todos que estão com a gente, agradecer a Lupo, né? Que agora está com a gente também. Alô, Lupo, alô, minha amiga Alessandra da loja Lupo, toda a equipe Lupo aí, muito obrigado pela sintonia e apoiando o nosso programa, valeu mesmo. As últimas, Belmonte Maraí, saudade da minha terra para o rock. Na sequência, dirigindo Águas do São Francisco, Milionários é Rico, 60 dias apaixonado. Eu volto segunda, domingo, se assim o nosso bom Deus permitir, com mais um programa, a Hora do Pinhão. Fiquem com Deus, que com Deus eu também estou indo embora. Fui, tchau, tchau, bom dia.
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14: 8 e 4.
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16: Sou o pastor Ricardo Stabile e este é o quadro Palavra de Fé. Jesus disse que antes da sua volta a iniquidade se multiplicaria. Paulo disse que os tempos seriam perigosos e difíceis. Os filhos se voltariam contra os pais e os pais contra os filhos. Haveria uma inversão de valores e esse tempo chegou. A sociedade hoje aplaude o vício e escarnece da virtude, pois está rendida ao pecado, mas o pecado é uma fraude. Parece doce ao paladar, mas é amargo ao estômago. O pecado promete prazer, mas gera desgosto. O pecado é o pior de todos os males, pois nos afasta de Deus, agora e eternamente. Só Jesus pode nos dar vida, e vida em abundância. Em Jesus, somos libertos da escravidão do pecado. Em Jesus, nós temos vida, e vida em abundância, pois Jesus é o bom pastor que dá a vida pelas suas ovelhas, ou seja, por você e também por mim. Que Jesus te abençoe grandemente.
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19: Bom dia, agora são 8h07, tô chegando nessa manhã gostosa de domingo gostoso. E domingo maravilhoso, né, friozinho, depois daquela chuva maravilhosa, né, chovendo, deu aquela chuva gostosa aqui em Pontos da Cerda, né, que maravilha. Eu tô chegando pra trazer muita alegria, meu compadre, minha comadre, bom dia pra você que tá no sítio, na chácara, na fazenda, pra você que tá no seu carro, pra você que tá indo, né, pra fazenda, pra você que tá pegando estrada, tá indo viajar, bom dia, ótima viagem pra você, tá? Você a partir de agora vai ficar na minha companhia, Célio Fernando. E a gente vai com a graça de Deus a partir, né, até as 12 horas, até o meio-dia, trazendo muita música para você, tá? Por isso, você pode mandar sua mensagem aqui no zap da Conte, né? É o 65999290959. Esse é o WhatsApp para você pedir sua música aqui na Conte. É o novo WhatsApp! E você que tá na cidade, você que tá aí no sítio, pra você que tá aí na fazenda, bom dia! Está começando mais um programa.

Muita alegria, estamos por cá hoje nessa manhã gostosa de domingo, já mandando um alô especial para todos vocês que estão ligadinhos aqui comigo, tá? Vamos chegando com as primeiríssimas da manhã, vou trazer Adalberto e Adriano. Ninguém pode mudar um caipira. Na sequência eu trago o trio Parada Dura, a moça do carro de boi. Bom dia!

0: 8:21.
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0: 8:22.
12: É aquele bom dia para você. Agora são 8:22. Para você que está na sintonia, obrigado pelo carinho, obrigado pela audiência. Vamos falar aqui com a minha amiga Maria Gama, lá no Seringal, tá ligadinha curtindo nosso programa. Bom dia, minha amiga. Como é que você tá? Tá tudo bem por aí?
13: Bom dia, Célio Fernando. Bom dia, seja bem-vindo à minha casa, à nossa casa. E nós vamos ficar na companhia do Célio Fernando até meio-dia. Tô por cá, graças a Deus, aqui também choveu.
12: Ô, benção,
13: hein? Tá friozinho, o clima tá gostoso, tá bom pra ficar em casa. E tô por cá. Um bom dia e uma boa programação pra todos os ouvintes da Rádio Conte, vamos que vamos.
12: Beleza, bom dia, minha amiga. Seja bem-vinda aqui a 95, tá bom? Hoje tá bom pra tomar aquele cafezinho quentinho, né? Aquele leite, aquele chá, né? Hoje o dia tá, ó, igual diz o cara, tá daquele dia pra tomar mesmo, viu? Só, gente, só café, tá? Coisa quente, coisa gelada hoje não tá muito bom não, viu? 8:24 aqui na Conte. Deixa eu falar também aqui com meu amigo Nilton. Lá, o Nilton Zé, lá no Serra Azul, tá ligadinho com a gente. Ô Nilton, bom dia!
14: Bom dia, meu amigo Célio. É, manda uma música pra nós aí. É, Ed Brito Samuel, Andando a Esmo. Ofereço pra todos os ouvintes, pra minha esposa e pra minha enteada que tá aqui em casa.
12: Beleza, essa moda é linda demais, você tá doido, rapaz? Essa moda aí é pra matar mesmo o coração, agora de manhã ainda, hein? Já toco na sequência pra você, Nilton Zé, lá no Serra Azul, lá no Córrego do Meio, curtindo o nosso programa. Bom dia pra você e pra toda a família aí, tá bom, meu amigo? Deixa eu conferir quem tá na sintonia da Conte também, ligadinho aqui. Bom dia, Célio, estou trabalhando ligadinha na Conte. Ah, deixa eu mandar um alô especial que ela tá ligada, a Nilva Souza, tá trabalhando, ligada aqui na Conte. Ô Nilva, um abraço pra você, ótimo domingo, ótimo dia pra você, tá bom, minha amiga? Vamos chegando com primeiro essa moda boa aqui do Valderir Misael, recordando o sucesso do Valderir Misael. Meu Jacarandá, bom dia!

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2: É, pra você que tá na sintonia, 8 horas e 20 minutos, meu amigo Celso tá na sintonia. Ô, Celso, como é que é, rapaz? Se calor já é bom tomar um, imagina no frio. Ah, tem que tomar aquela branquinha, viu, Celso? Hoje tá propício pra aquela branquinha, tá bom, Celso? Meu amigo Celso, curtindo a programação, um abraço pra você, meu amigo, tá? Obrigado pela audiência, tá lá na sintonia, tá ouvindo a programação da Conte, meu amigo Celso, lá da Câmara Municipal. Hoje tá tranquilo, né? Um abraço pra você aí, tá? Vamos trazendo música, meu amigo Newton Zé, lá do Serra Azul, pediu essa moda bonita do Edbrito Samuel, uma composição dele, dos maiores compositores do Brasil, né? Que, infelizmente, partiu, não tá mais com a gente, mas deixou essa letra, que é uma letra linda demais, né? Uma composição aqui do Newton Lamas, o goiano mais apaixonado. E eu vou mandar pra outro goiano apaixonado demais, que é esse Newton Zé, hein? 8 horas e 31 minutos, andando a esmo. Bom dia!

0: 8:38.
1: É, aquele bom dia pra você, são 8:38. Chegando Jean e Giovanni pra você. Peão de vitrine.

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11: 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Fala com o Paulo César, toda a equipe lá, meu amigo Antônio. Antônio, sempre ouvindo aqui a programação da Conte. Um abraço pra você, meu amigo. Agora são 8 horas e 44 minutos. Quem tá na sintonia também, deixa eu conferir, meu amigo Rodrigo. Bom dia, Rodrigo, tudo bem? Fazendo um cafezinho aí, né? Como é que é? O ouro passado. Eu gosto do Rodrigo quando ele fala, tô passando ouro no saco.

0: Tudo bem?
1: Bora, bora, bora. Domingo tá maravilhoso. Tempo tá bom, hein?
0: Hoje tá gostoso,
1: domingo,
0: né?
1: Maravilhoso. Chuvinha boa, graças a Deus. Tá precisando. E bora, bora. Domingo tá o top da galáxia.
0: Hoje é o dia.
1: Mas
0: é
1: de Camargo, Luciano aí. Será que foi saudade? Solta esse monão pra nós. E hoje tem timão, hein? Corinthians contra o Flamengo. Pega ele. Gavião contra o Urubu, hein?
0: Hoje bora, é dia, bora. Hoje é dia. Quero ver os flamenguistas, quero ver os corintianos, hein? Como é que é? A Célia daqui a pouco vai falar, quero ver quem vai sair na frente, né, Célia? Bom dia, minha amiga Célia, tudo bem? Tá na sintonia da Conte também. Deixa eu conferir aqui quem tá na sintonia também da Conte. É o Edson, né? O Edson Rodrigues está na sintonia. Bom dia, Edson. Como é que você tá, meu amigo?
2: Bom dia, Célio. Tudo bom?
0: Beleza.
2: Ei, vamos ouvir uma música bem boa aí para nós, hein? Tô te ouvindo aqui.
0: Fechou, meu amigo. Vou tocar a próxima moda para você, moda boa, tá? Agora são exatamente 8 horas e 46 minutos na Conte, aquele bom dia especial para você que tá ligado. Pessoal da feira também, bom dia, gente! Alô, feirantes! Um abraço! Gente, deixa eu lembrar aqui que hoje nós vai ter música ao vivo hoje. Nós tá chique aqui, hein, na Conte. Tem música ao vivo hoje com a dupla João Carlos e Adriano, tá? Daqui a pouquinho temos João Carlos e Adriano aqui no estúdio. Vai cantar, falar um pouquinho da vida, um pouco da carreira, né? Vai bater um papo bem legal e tocar umas modas boas pros nossos ouvintes aqui da Conte, tá? Fica ligado que hoje tem João Carlos e Adriano, modão pra você, ao vivo aqui na Conte. Daqui a pouquinho, tá? Agora são 8 horas e 47 minutos. Vamos trazer moda pro meu amigo Luizão, que tá na sintonia lá no. Na Morada da Serra. Rapaz, tô esquecendo da minha Morada da Serra. Ê, Luizão, um abraço pra você, tá ligado lá? Ele, o Zé do Norte, a Maria. Ê, Maria, família maravilhosa, um abraço pra essa família aí, viu? Família, minha família, família da minha mulher. Só gente boa, né? A tia Maria, igual diz as sobrinhas em geral, né? A tia Maria. Ô, Maria, um abraço pra você, minha amiga. Um abraço pro Luizão, um abraço pra Maria Luiz, um abraço pro Zé do Norte aí, todo o pessoal ligado, curtindo aqui a 95. Ele pediu a música do Gilberto e Gilmar, vou trazer o Pingunço, o Homem Pássaro, pra você que tá na sintonia da Conte. 8 horas e 48 minutos, mandando essa aqui especialmente pro meu amigo, que tá ligado também, curtindo a programação, né? Rapaz, já tá tomando uma branquinha aí? Eu ainda não, tá cedo, né? tá ligado, curtindo a nossa programação também, né? O Edson, vou mandar pra ele. Vou mandar lá pra quem tá na sintonia. Luizão tomando água, né, Luiz? Já tomou aquela água já? Aquela branquinha? Hã? Fala comigo aí, Luizão. Eu acredito que já, hein? Vamos tocar essa moda? Quero mandar pra Lourdes. A Lourdes tá na sintonia. Um abraço pra ela, pro maridão, curtindo a programação. Meu amigo Maninho também tá por cá. Ô, Maninho! 8 horas e 48 minutos. Bom dia!

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2: 8h56.
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11: Agora são 8 horas e 59 minutos. Bom dia para você que tá na sintonia. Obrigado pela audiência, né? Ah, deixa eu mandar um alô especial tá lá pro meu amigo Grilo. Alô, Grilo! Ouve a gente todos os domingos aí ligado com a gente. Um abraço para ele, pra esposa. Falou para mim, Célio, manda um alô para mim que eu te ouço lá todo domingo, tô te ouvindo. Beleza, meu amigo? Um abraço para você, Grilo. Um abraço para você, pra esposa aí. É fã do nosso programa, tá ligado todas as manhãs aqui do domingo, né? Um abraço, Grilo! O homem mais gordo, hein? Deixa eu mandar um alô especial pra Maria Gama, que tá... A Maria Gama, rapaz, mandou mim saboreando um ovo, né? Com chá, um abraço pra ela, lá no Seringal. Obrigado pela audiência, minha amiga. Deixa eu conferir quem tá na sintonia também. A minha amiga Lourdes, o maridão, tá na sintonia da Conte. Bom dia pra você, Lourdes. Um abraço aí pro maridão. Obrigado pela audiência também. Tá ligada todos os domingos aqui na Conte, minha amiga Lourdes. Agora são 9 horas em ponto. 9 horas aqui na Conte pra você. Deixa eu conferir quem tá na sintonia também, meu amigo Marcione. Marcione, bom dia pro Marcione, lá na casa do Luizão. Um abraço pra ele, um abraço pra Vanilce, sua esposa, né? Tá ligado, curtindo a programação. A Vanilce tá pedindo música aqui, oferecendo pro Marcione, pra toda a família, lá pro Luizão, né? Pra Maria, né? Zé do Norte, só gente boa, Maria Luísa, todo o pessoal aí, curtindo aqui a 95. Deixa só conferir quem tá pedindo música também aqui, é meu amigo Rodrigão. Rodrigão, grande Rodrigo, bom dia, Rodrigo.
12: Bom dia, amigo Sérgio Fernando, tudo bom? Aqui é o Rodrigo, sempre na audiência, hein? Colado igual com a Liga Rústia.
11: Opa, tá? junto, misturado.
12: É, eu ofereço pra você, pro nosso amigo Anderson Camargo, o Gerardo tá lá na frente trabalhando. O Anderson, se agora vai Gerardo, eu não sei não, hein? Tá? Pro César Augusto, tá? Pro nosso amigo Dirceu, que só moda boa, igual seu programa, hein? Só moda boa, assim, de madrugadinha, hein? Baixa a agulha que a moda é boa, tá? Nosso amigo César Augusto, também porreta, a Leire, a Cris e a Josi, tá? O meu amigo aqui, meu vizinho, o Eurico, o José Carlos, o Clóvão da Vila Bahia, a dona Célia de Paraíba, tá? A minha irmã Sibeli, o Nilson Nescau, o Anderson lá da Agulha Distribuidora e o Beto na Fazenda Fúria Linda, Cáceres, Mato Grosso. Sempre na audiência, hein? Toca a minha moda aí, menino da aldeia, tá? Se tiver jeito. Às vezes você toca, você não é moar jeito, Você é um cara 100%. Tchau, obrigado, hein?
11: Fechou, é nóis. Daqui a pouquinho nós toca pra você, meu amigo. 9:02, 9:02 aqui na Conte. Quem tá ligado também? Ah, meu amigo Maninho. Ô, Maninho, tá na sintonia da Conte. Bom dia, Maninho.
4: Bom dia, meu amigo. Também tô ligado na Conte, a melhor rádio da cidade. Maninho da União Brasil.
11: Fechou, meu amigo. Um abraço pra você, obrigado pela audiência, Maninho. Daqui a pouquinho eu toco a música do meu amigo Rodrigão, que tá chegando, Ed Brito e Samuel, mais uma deles, hein? Rapaz, os caras cantam demais. Teve aqui na festa do Peão de Poço da Serra, hein? Showzaço! Ed Brito e Samuel com participação do Gustavo Lima, o embaixador fazendo participação nessa música. Homem chora sim, segura Vanilce, segura Marcione, Luizão, pros apaixonados de plantão.

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Agora são 9 horas e 23 minutos na Conte. Daqui a pouquinho, ao vivo, aqui no estúdio, já se encontra comigo a dupla João Carlos e Adriano. Daqui a pouquinho, ao vivo, pra você que tá ligadinho na Conte, tá? Porque tá chegando agora o trio Parada Dura. E o Bruno e o Marrone. Luz da Minha Vida. Última Adeus. Bom dia.

0: Obrigado, gente.
1: Que honra poder cantar com vocês, participar. É um sonho que nós estamos realizando, cantar com o trio Parada Dura. Vocês têm uma história maravilhosa da música sertaneja. É referência para todos nós. Obrigado por essa oportunidade de cantar com vocês. Obrigado,
0: obrigado, gente. Obrigado.
2: Obrigado, beijo, gente. Obrigado, viu? Fica com Deus.
0: Obrigado.
1: Trio Parada Dura.
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2: Agora são 9 horas e 28 minutos, como eu havia prometido já para vocês, né? Que eu ia trazer aqui a dupla João Carlos e Adriano para cantar ao vivo aqui no estúdio da Conte. Já estou recebendo os meninos aqui, né? É, já tá preparando a viola, preparando aqui aquela música boa pra gente começar aqui a fazer um ao vivo para você. Vamos começar aqui com o meu amigo João Carlos, né? João Carlos, bom dia. Pode chegar, pode puxar esse microfone mais perto de você aí, tá? Isso. Peraí, vamos ouvir esse, vamos ouvir o meu amigo João Carlos. Fala aí, João Carlos.
5: Bom dia, Célio, bom domingo, bom dia para todos os ouvintes da Rádio Conte. Estamos aqui para fazer um som de viola legal para...
2: Opa, estamos recebendo os meninos aqui. E aí, como é que tá, Adriano? Na paz, meu amigo?
6: Opa, graças a Deus, né? Ainda mais agora que esse tempinho fresquinho aí, né, rapaz? Pra mim já tá frio, já, que eu não gosto de frio.
2: Eita, tô recebendo aqui no estúdio agora, vamos falar. Agora sim, ô Adriano, fala de novo aí que eu tava sem um retorno aqui. Fala comigo, bom dia de novo aí.
5: Bom dia, Célia.
2: Tudo não bem? Tá saindo a voz do Adriano, pera aí, vamos falar. O João Carlos Adriano, pera aí. Vamos falar. E Adriano, vamos regular. A gente ao vivo, tá? Ao vivo é assim mesmo, viu? Menino, aqui nós. Ui, fala aí, meu amigo.
5: Bom dia, bom dia, bom dia.
2: Pega o do Adriano aí.
7: Bom dia, Célio. Bom dia a todos da Rádio Conte. Vamos para mais um domingo. Na graça e na benção de Deus.
2: Hoje acordei vocês cedo hoje.
7: Hoje nós tá animado, né?
2: Eita, um abraço, minha amiga Adriana. E aí, como é que tá? Agora vamos falar com o Adriano, né? Eu falei com o João Carlos, tô confundindo tudo aqui, né?
6: É, agora, né? Toma aí, rapaz, graças a Deus que esse tempinho fresco, né?
2: Rapaz.
6: Como eu falei, pra mim já tá frio, velho. É,
2: você que morou lá no State, né?
6: Nossa senhora. Brasil é outra vida.
2: É, aqui, esse tempinho ainda é calor, né?
6: É, pra nós aqui. Lá é quente, mas pra mim já tá frio. Eu não gosto de frio.
2: Gosta de frio. Ei, João Carlos e Adriano. E aí, como é que vocês estão? Tá tudo na paz e alegria? Faz tempo que eu não vi o Adriano, hein, rapaz? O Adriano sumiu, é.
6: João Carlos.
2: O João Carlos, a verdade, né, João Carlos?
7: Rapaz, nós tava aí, escondido, amoitado.
2: E o meu amigo, o Adriano tava pro State, né? Chegou quanto tempo? Já tem um ano já? 3 anos já, né? Passa rápido, né? Só que eu não tinha visto você ainda, conversado com vocês. Vamos cantar uma moda? Vamos começar aí. O que é que vamos trazer de primeira já pro pessoal?
7: Rapaz, nós vamos bater uma viola aí, vamos ver o que sai.
2: É, vamos lá então. João Carlos Adriano ao vivo na Conte.

0: Aô, coisa boa, ao vivaço aqui, João Carlos Adriano, aqui na Conte. E aí, tá gostando? Manda seu zap aqui no 99992909559. Esse é o zap da rádio para você pedir sua música. E pode pedir, você quer ouvir uma música do João Carlos Adriano, aqui tiver aqui no alcance deles, vai tocar para nós, né, João Carlos? Esse menino!
1: É isso aí!
0: Daqui a pouquinho eles voltam com muito mais música. A gente vai tirar um leitinho da vaca aqui, que a vaca tá dando trabalho aqui do curral. Rapaz! E nós já voltamos com mais João Carlos Adriano daqui a pouquinho, viu? 9:39. Na Conte, bom dia!
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0: 9h40.
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10: Agora são 9h42 para você que está na nossa sintonia da Conte. Obrigado pelo carinho, obrigado pela audiência. Olha quem está na sintonia também é meu amigo Elinho, lá na Vila Guaporé, ligadinho, curtindo a Rádio Conte. Ô Elinho, tudo bem contigo? Bom dia, como é que você está?
11: Bom dia, meu amigo, estou por cá, viu? Choveu bastante, o Elinho de Oliveira tá aqui, o Elinho, ligado seu programa, viu? Manda um modão aí pra nós, da Roberta Miranda. Eu te amo, o nome do modão aí, viu? E quero oferecer para todos de Jauru, Vale São Domingo, Adrianópolis, Vila Cardoso, todos aqui de Ponce Lacerda, amigo e parente, tá ligado? Todos pelos aplicativos do mundão aí, dos Estados Unidos, da América aí, que tá ligado aí, pelo aplicativo e tantos outros, viu, meu amigo? O Elinho tá ligado que tô por cá. Tchau, obrigado.
10: Fechou, meu amigo Elinho. Um abraço pra você, obrigado pela audiência. Tá na sintonia, tá curtindo o nosso programa, nosso amigo Hélio, o Elinho de Oliveira, lá da Vila Guaporé. Ê, Elinho! Tudo bem contigo, né, meu amigo? Um abraço especial pra você aí, tá bom? Deixa eu mandar um alô especial pra quem tá na sintonia. Deixa eu conferir aqui mais gente aqui na sintonia da Conte. É o Vander, o meu amigo, tá na sintonia também, né? O Valdeci, lá do assentamento Miura. Ô, Valdeci, lá no assentamento Miura, curtindo a nossa programação. Bom dia, Valdeci!
12: Bom dia, meu amigo Sérgio Fernandes. Sérgio Fernandes, manda esses meninos tocar pra mim. Pede eles tocar pra mim aquela música do Travessia do Araguai. Baixa agulha que a moda é boa, os meninos é bom, hein?
10: Gostou dos meninos aí? É o João Carlos e Adriano, vamos ver se vocês sabem aqui essa moda, viu? Se não saber, nós toca você aqui na frequência aqui da Conte, tá bom? Obrigado, Valdeci. Aí, esse aqui é o Valdeci lá no assentamento Miura, tá? Tá ligadinho lá ouvindo vocês, gostou da dupla aí, né? E esse é o João Carlos e o Adriano hoje ao vivo aqui na Conte, tá? Daqui a pouquinho eles voltam, né? Daqui a pouquinho vai falar mais e hoje está aqui por conta. Vai cantar mais ainda aqui na Conte. É! Quem tá na sintonia também, Dona Dora. Dona Dora tá pedindo música, eu vou tocar pra ela daqui a pouquinho. Deixa eu conferir aqui, é muita gente curtindo a programação da Conte. Pessoal que tá aí na sintonia, um abraço, né? Pro Gustavo. Alô, Gustavo, bom dia!
13: Opa, bom dia, Sérgio Fernando. Bom dia pra nós. Ô, meu camarada. Hoje é aniversário da minha coroa, a Dona Deia. Eu gostaria que você mandasse uma moda aí pra ela, de Henrique Rene, mãe. Oferecer pra ela, dizer pra ela que eu amo muito ela. Que Deus dê a oportunidade dela viver muito mais anos de vida. E se Deus quiser, ela vai prosperar nessa vida. Amém?
10: Amém, meu Mãe, amigo!
13: Te amo, um abraço, um beijo do seu filho Gustavo.
10: Oh,
13: te amo, viu?
10: Beleza, vamos tocar o parabéns pra ela então.

música. Roberta Miranda, quem pediu foi meu amigo Elinho da Vila Guaporé. Dona Dora pediu também moda, vou tocar pra ela na sequência. Dona Dora, bom dia, minha amiga. Um abraço pra você aí, tá? E pra todo o pessoal que tá na sintonia Conte. Lembrando que daqui a pouquinho os meninos vão estar ao vivo. Daqui a pouco João Carlos e Adriano, você que tá na sintonia aí, fica ligado com a gente.

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0: 9:59.
1: Agora são 9:59, faltando um minutinho para as 10 da manhã aqui na Conte. Bom dia, meu amigo, bom dia, minha amiga. Para todos que estão ligadinhos aí, um abraço para você que está aí no sítio, para você que está na fazenda, ligado com a gente, tá? Estamos recebendo aqui no estúdio hoje a dupla João Carlos e Adriano. Quem está com a gente é meu amigo Manu. Aê, Manuel, dando aquela força para nós também aqui, né? Meu amigo Manuel está com a gente nessa manhã, curtindo também com a gente aqui, dando aquele apoio aqui, né? Aqui pro João Carlos e Adriano. Oi, João Carlos e Adriano. Deixa eu falar um pouquinho do que vai acontecer hoje aqui em Poço da Serra, né? Agora 9:59. Mandar um alô especial lá pro Dodô, toda a galera do Bar Dodô. Lembrando que hoje tem forró lá no Bar Dodô. Tem moda de viola, tá? Já quero convidar o João Carlos e Adriano mais tarde, se vocês não estiverem fazendo nada, né? Além de tomar aquela pinga, pode ir lá no Dodô mais tarde, viu? Eita! É a domingueira lá do meu amigo Dodô hoje, tá? Logo mais, a partir do meio-dia, tem moda lá, moda de viola, tem moda boa, moda apaixonada. Marcione tá por lá, vai também, né, Marcione? Um abraço pro Marcione, pra esposa, né? A Vanilce, né? Todo o pessoal aí, né? Hoje, logo mais, lá no Bar do Dodô. Dodô, um abraço pra você aí, todo o pessoal aí do bar, tá? Vai ter o quê? Vai ter também lá o concurso de dança, né? É, vai ter aí baldinho de cerveja, muita coisa boa, viu? E hoje o dia tá propício, tá gostoso pra você sair de casa e ir lá pro Bar do Dodô. Hoje é a domingueira do Dodô hoje. A partir do meio-dia, pode ir pra lá. Até, meu amigo, mais tarde nesse domingão, hein? Abraço, Dodô! Vamos trazendo de volta, então, vamos trazer de volta aqui o João Carlos e Adriano para cantar essa moda aqui. Quem pediu foi meu amigo Valdeci, lá no assentamento Miura. Ô, Valdeci, vamos tocar para você aqui, ele pediu a música... A Travessia do Araguaia. Vamos fazer ao vivo aqui com João Carlos e Adriano na Conte para você que está na sintonia. Obrigado pela audiência de sempre. Vamos trazer então João Carlos e Adriano. Rolar, meninos!

coisa boa, hein, rapaz? É ao vivo, gente. Às vezes as coisas não saem igual a gente pensa. Agora são 10 horas e 5 minutinhos para você que está na nossa sintonia. Obrigado aí pelo carinho, obrigado pela audiência, tá bom? Vamos trazer mais uma aí?

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Eita, você curtiu aí, João Carlos e Adriano, ao vivo aqui no estúdio da Conte. Para você que tá na sintonia, obrigado pelo carinho, obrigado pela audiência. Enquanto os meninos tomam água, dá uma descansada aqui, a gente volta daqui a pouquinho com eles. Vamos chegando com essa dupla maravilhosa também, Rick Renner, credencial para você na Conte.

Agora são 10 horas e 18 minutos, aquele bom dia especial pra você que tá ligado na Conte. É, você curtiu aí, Ginigeno, Coração Cigano. Daqui a pouquinho tem muito mais aqui com João Carlos e Adriana aqui na Conte. Bom dia!

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0: Bom demais, agora são 10 horas e 25 minutos. Você que tá ligado aqui na Conte, obrigado pelo carinho, obrigado pela audiência. Estamos recebendo aqui no estúdio os meninos João Carlos e Adriano. Prepara mais uma aqui, daqui a pouquinho você vai cantar mais uma pra nós aí, tá bom? Hoje aquele papo ainda não passou ainda. Aqui, rapaz! Agora são 10 horas e 26 minutos. Daqui a pouquinho vai passar o contato telefone. Aí, como é que falar um pouquinho dele, se tá casado, solteiro, né? Quem quiser aí, um deles acho que tá solteiro, quem quiser mandar carta, é mandar carta mesmo, nós estamos naquele tempo antigo, né, Manuel? Pode mandar mensagem pra gente aqui. Antigamente eu só manda carta, não, pode mandar mensagem aqui, viu? Beleza? Agora são 10 horas e 26 minutos, olha, deixa eu conferir quem tá na audiência da Conte também, sintonizada, minha amiga Célia, a flamenguista apaixonada. E aí, Célia, tudo bem? Bom dia!
1: Bom dia, meu amigo Célio Fernandes, estou bem aqui por cá, Célio. Célio, hoje tem, hein? Hoje tem. Hoje o duelo vai ser feio. Flamengo e Corinthians.
0: Quem
1: vamos
0: é corintiano aqui?
1: O Flamengão vai sair na frente. Bora, bora, galera flamenguista. Sério, roda aí pra nós curtir, hein? Amado Batista, cadê a minha estrela? Eu ofereço pra você, pra todos daí da rádio. Ofereço minha amiga Angri, Nova Lacerda, pra Lia no Rancho 95. O Rafael de Oliveira lá no Corgo da Onça, pra Alice, todos de lá da G3 estão sintonizados. Galerinha Loca Tchus, Passo Ali da Morada da Serra, o Henrique pra Thaís, o Vaguinho pra Aninha. E quem tiver aí sintonizado, curtindo com nós a nossa Conte. É a Célia, tchau, obrigado, tenha um bom dia. Bora, bora, bora, estou por cá.
0: Beleza, é hoje. Flamengo, né, e Corinthians, meu amigo João Carlos é corintiano, né, João Carlos? Eita, sofre bastante ou não? Como é que é?
2: Rapaz, não é sofre, né, é natural do corintiano.
0: Beleza, vamos tocar música pra Célia aqui, daqui a pouquinho na volta a gente vai ter ao vivo aqui João Carlos e Adriano no estúdio, tá? 10 horas e 28 minutos, esse é o Domingo da Conte.

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0: 10:32.
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0: 10:34.

0: Agora são 10 horas e 34 minutos, 10 horas e 34 minutos. Quem tá na sintonia também, mandando aqui mensagem pra gente. Meu amigo Zé Viola, tá ligadinho. Como é que é, Zé? Então hoje os palmeirenses vai ser tudo corintiano. É, porque não, senão o Corinthians, não o Palmeiras. Senão o Flamengo pega a liderança de novo, né? Eita! Zé Viola, um abraço pra você, Dona Dete, aí curtindo a programação da Conte, tá? Da próxima moda aqui dos meninos, João Carlos e Adriano, tá ao vivo aqui. O Zé Viola tá lá ouvindo vocês. Conhece o cantor Zé Viola? Conhece? Eita! Agora 10 horas e 35 minutos. Vamos trazer mais um aí? O que, é que a gente vai trazer agora?
1: Rapaz, vamos cantar um trem romântico aqui, pá.
0: Oh, beleza! Vai esquentar mais ainda. Vamos lá então. Vi o João Carlos e Adriano aqui na Conte, mandando lá pros meus amigos Zé Viola, mandando lá pra minha amiga Maria Gama, que tá na sintonia. Ó, estão parabenizando vocês aí, tá? Ela.
2: Opa, beleza. Vamos oferecer essa aqui pra ela então, né? Maria Gama lá, que tá escutando a gente lá, tá gostando. Obrigado aí pela audiência do pessoal. Todo mundo tá ouvindo a gente aí, né?
0: O Zezão tá ouvindo isso aí lá,
2: o Zezão. Ô, Zé. O Zé é parceirão nosso, rapaz. Toquemos forró junto demais já, velho. Zé é parceiraço nosso aí.
0: Alô, Zezão. Quem tá ligado também aqui, deixa eu conferir. A Tânia, bom dia. Tá? Vocês aí da rádio. É, tá falando a Tânia. Ô, Tânia, beleza, um abraço pra você, minha amiga. Obrigado pela audiência, Célio, Hélio, muita gente aqui na sintonia da Conte, viu? Ah, vamos trazer então, João Carlos e Adriana ao vivo pra você.

0: Rapaz, minha mulher mandou mensagem aqui e falou, ó. Tá querendo abrir uma lá, só não tem, viu?
1: Tá na mesma situação.
0: Rapaz, ela falou, só não tem a cerveja, mas ela tá lá ouvindo a programação da Conde. Um abraço pra minha esposa Valéria, pro Arthur, Joaquim, tá lá ligadinho com a gente, né? Faltou, só falta abrir uma, porque, menino, comodão desse aí, menino, você tá doido. Agora são 10 horas e 40 minutos aqui na Conte. Aquele bom dia pra você que tá na nossa sintonia. Obrigado pelo carinho, obrigado pela audiência. Tá, vamos fazer mais uma aqui, que agora vocês preparou pra gente aí.
2: Pode voltar, pai.
0: Oh, essa eu quero mandar pra a minha esposa lá, viu? Essa é apaixonada, vou mandar pra ela lá. Aê, Valéria, hein? Vamos lá.

0: Aos meninos, vamos falar um pouquinho de vocês aí, vamos falar um pouquinho aí da carreira do João Carlos e Adriano, quanto tempo na estrada essa dupla tá aí, fala um pouquinho com a gente aí, meu amigo Adriano.
1: Célio do céu, rapaz, deixa eu explicar a situação, nós fizemos muita música ao vivo um tempo atrás, o Manel também lembra, né? Só que a gente parou de cantar em 2012, né? 2013, por aí. Estamos voltando agora, após 14 anos, né, praticamente aí. Esse dia a gente participou do encontro de violeiro lá no Cordão, foi muito bom. O pessoal gostou pra caramba. Graças a Deus, aonde a gente vai, o povo gosta, sempre pede pra voltar, cantar uma música mais. Às vezes o tempo não permite, né? Mas a gente tá aí, tá levando a vida. Vamos ver o que Deus prepara pra gente aí daqui pra frente, né, cara? Jogar tudo nas mãos de Deus aí, ver. Se for da vontade de Deus, a gente vai. Senão a gente fica só por aqui na brincadeira, junto com vocês aí mesmo aí.
0: Você ficou algum tempo também, igual você falou, ficou algum tempo também que você trabalhou lá nos States, nos Estados Unidos, né? Aí você também deu uma parada com a música.
1: Sim, fui. Fiquei 2 anos e 7 meses lá, né? Já tem, graças a Deus, já tem 3 anos que eu tô de volta aqui.
0: Ganhou muito dinheiro?
1: Mais ou menos, né,
0: Dinheiro, não sei não, mas trabalhou muito.
1: rapaz? Trabalhei, rapaz. Mandar um abraço pro nosso amigo, o Edson Moreno, o Edson Tafarel. Morou lá um tempo também, rapaz.
0: Edson Moreno, né?
1: Isso, Edson Moreno também tá
0: Edson
1: lá.
0: Moreno,
1: Já tá
0: tá
1: de
0: lá.
1: volta no, na, na cidade aí
0: Já
1: também.
0: voltou também?
1: Já
0: Voltou?
1: voltou, já
0: Voltou,
1: voltou.
0: né? Beleza. E vamos falar agora com meu amigo João,
1: João
0: com o João
1: Carlos.
0: Carlos. E aí, João Carlos? Fazia tempo que eu não via você também, né?
2: Rapaz, nós tava aí na cidade aí, trabalhando em casa, trabalho, família, graças a Deus. Sempre fazendo a mesma caminhada do brasileiro,
0: Do
2: né?
0: brasileiro.
2: É só casa, trabalho, família e tá bom demais.

0: Para a saideira, vocês querem agradecer alguém aí também? Pode ficar à vontade, tá?
1: Eu quero agradecer principalmente você. Primeira vez que eu fui na rádio, programa de rádio, foi você que abriu as portas para nós lá, você e o nosso amigo Gilmar Leandro, né?
2: Gilmar Leandro.
1: Isso, Mas você agradecer o pessoal aí que pediu música aí, o pessoal que gostou das nossas modas aí. Em breve, espero que você reconvida nós de novo, para vir para cá de novo. Nós vem, viu? Estamos aí para isso.
0: Show! Oportunidade não vai faltar.
1: Deus
0: Vocês
1: quiser.
0: cantar pra nós, né, Adriana? Ô, João Carlos.
3: É isso aí. Eu agradecer primeiramente a Deus pela oportunidade de estar hoje aqui e a você, Célia, a Rádio Conte, toda a família. E minha família que está em casa, meu parceiro Adriano. Deus abençoe cada um de vocês. Tenha um bom
0: A
3: domingo e vamos
0: esposa tá
3: lá.
0: te ouvindo também, né, esposa?
3: Ah, tá. Ela não. Ela me ouve sem, até sem querer ouvir, ela vai me ouvir.
1: Só lembrando, o João Carlos não tá 100% não, que tá meio rouco essa semana, rapaz, por causa do tempo esfria, esquenta, esquenta, esfria.
0: Ah, mas tá com vozeirão, homem. Você tá doido. Ficou uma voz mais grossa.
3: Ficou mais rouco, né?
0: Mais rouco. Beleza, menino. Obrigado por vocês terem vindo aqui nesse domingão gostoso, tá? E a gente, na próxima, vamos trazer vocês de novo aí. Agora a primeira vez que a gente tá fazendo também aqui na Conte, programa ao vivo com nossos cantores. A gente começou agora por esse. Essa semana falei com o Antônio para a gente dar uma mudada aqui na programação do domingo. Ele falou: não, beleza. Traz aí os cantores e fica à disposição aí para todo o pessoal, para os cantores aí. Também, quem quiser participar com a gente aqui, a gente vai estar sempre trazendo aqui ao vivo aos domingos aqui. Beleza? Agradecer meu amigo Manuel, tá aqui dando aquela força também. Grande Manuel. Produtor Manuel também, né? Rapaz, aí ele conhece também, viu? Na produção, meu amigo Manu. Beleza? Vamos lá então? Vamos despedir aí com João Carlos e Adriano.
3: Rapaz, vamos mandar um trem animado aí para
1: Esquentar o frio, né?
3: não esfriar, né?

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1: 10h52.
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Agora são 10 horas e 59 minutos. Animada só amanhã, vamos trazer o Djavu e a Ban. O bonde do forró, né? 4 semanas de amor. Pra você que tá na sintonia da Conte, bom dia.

Agora 11 horas e 7 minutos, você curtiu Luiz Goiano e o Dirceu da Viola. Ah, madão, pra você que tá ligado aí na programação da Conte, meu amigo Celso tomando uma branquinha, hein? Ê, Celso, hein, vida boa, hein? Rapaz, mandou aquela carne aqui, você tá doido, hein, menino? Você gosta de fazer inveja em mim em hora dessa, hein? Vamos chegando com mais música boa pra você na Conte. Vamos trazer aqui Pega Fogo Cabaré, Guilherme Santiago na Conte. Vai pra você e pra todos que tá ligadinho com a gente.

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2: Agora são 11 horas e 15 minutos, se ligado na melhor, curtindo a programação, né? Passaram por aqui João Carlos e Adriano, deixou o recado, cantou bonito aqui pra gente, né? É, agradecer você que tá até agora comigo, ouvindo aqui a 95, obrigado pela audiência. Agora 11 horas e 15 minutos. Ah, quem tá na sintonia também, minha amiga Tânia, a Tânia tá na sintonia, um abraço pra ela, tá pedindo aqui pra oferecer a próxima música, né, pra netinha que tá fazendo aniversário hoje, é, beleza, vai pra ela, pra toda a família aí, tá bom, minha querida? Que Deus abençoe você, sua netinha, né, que tá completando mais um ano de vida, parabéns pra ela!

É, parabéns aí pra sua netinha que tá completando mais um ano de vida. Tá, que Deus abençoe você e sua família, viu, Tânia? Agora, 11 horas e 16 minutos, quem tá na sintonia, o pessoal da Vila Guaporé, mandar aquele alô especial lá pra todo o pessoal baianinho. Alô, baianinho, bom dia pra você, um abraço pra Nena, um abraço especial aí pra minha amiga Sueli também, que tá curtindo a nossa programação lá no Jardim Morada da Serra. Meu amigo Puiga, alô Puiga, tudo bem contigo? Um abraço especial pro Zezito, pra esposa, sempre ligadinho com a gente, um abraço mesmo, tá? Quem tá na sintonia também, meu amigo Filomeno, lá no Jardim Morada da Serra também. Ê, Filó, bom dia, meu amigo. Um abraço pra você, pra sua esposa Adelaide. Tá sempre ligadinho com a gente. Vamos chegando com mais música pra você. Essa moda é boa, hein? Ó, já toquei os caras demais hoje, mas vou tocar de novo, viu? Tá chegando aqui agora a participação do Maritizil com a participação do Odibrito Samuel. Enquanto isso, música, ó, boa demais pra você que já tá tomando aquela água branca, né? Igual meu amigo Celso, né? Aquela água branca que passarinho bebe, hein? Aquele suco da confusão, hein? Hoje é dia dele!

0: 11:20.
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12: Agora são 11 horas e 22 minutos para você que tá ligado na sintonia da Conte. A minha amiga Santana também tá na sintonia. Ô, Santana, como é que você tá, minha amiga? Tudo bem? Bom dia para você.
13: Rogério, bom dia. Quero oferecer o programa para minha...
12: Peraí, vamos voltar. Fala aí de novo.
13: Rogério, bom dia. Quero oferecer o programa para minha irmã Rai pelo aniversário dela. Que Deus abençoe ela. Tchau, obrigado.
12: Ei, Santana, parabéns pra Rai, que Deus abençoe a Rai, gente boíssima, né? Abraço pra você, Santana, obrigado pela audiência, minha amiga. Então, o Joaquim Bartolomeu aqui, nosso amigo Joaquim, o mineirinho apaixonado da Triunfo, tá dando um recado aqui, não é muito triste, né, o recado aí do falecimento aí do amigo dele, e ele pediu pra mim colocar no ar aqui pra comunicar toda a família, tá? É nota de falecimento, gente, 11 horas e 23 minutos.
14: Bom dia, que nós temos um vizinho aqui que é o Daniel. Ele faleceu hoje de manhã lá em Vaz Grande, lá em perto de Cuiabá, e ele estava em tratamento. E aí o que acontece? Faleceu agora, hoje, e eles avisaram agora de manhã cedo o Lisaldo, que é cunhado dele. Aqui no assentamento Triunfo, eu sou vizinho do Lisaldo, do Eliseu, E do Hugo, que mora aqui também, que é irmão do Daniel. Ele é filho do Silvinho Cordeiro, ele é uma pessoa muito conhecida aí no Lacerda. Pessoal, Daniel Pena de Pau, Daniel dos Cordeiros, ele faleceu, o pessoal já fica atento, que eu acho que eles vão velar o corpo dele aí no velatório, no Lacerda. Eu não sei a hora, não, porque não me informou, só informou que ele faleceu. E aqui o pessoal do assentamento Triunfo já fica atento para poder ir velar o corpo do Daniel lá, tá ok? Mas tudo de bom, obrigado, que Deus abençoe a todos. Transmite esse recado, esse áudio aí no ar, que todo mundo já vai ficar atento para velar o corpo do nosso grande amigo Daniel, filho do Silvino Cordeiro. Falou, obrigado, o Célio Fernandes.
12: É isso, agora são 11 horas e 25 minutos, né? Nota de falecimento aí, faleceu o senhor Daniel, né? Ele que é filho aí do Severino Cordeiro, né? E aí tá o recado aí do meu amigo Joaquim Bartolomeu, pra toda a família lutada aí, tá? Que Deus abençoe cada um de vocês aí. Agora são 11 horas e 25 minutos, 11 horas e 25 minutinhos aqui na Conte, já mandando aquele alô especial para você que tá aí na sintonia da Conte, para você que tá curtindo aqui sempre, um abraço para você, tá? Vamos trazer o Eduardo Costa para cantar Moda Apaixonada, essa é linda demais, quero mandar para quem tá curtindo a programação, para você que tá no boteco, nos bares, tomando aquela gelada, hein? Rapaz, dá para ver no seu olhar, bom dia, seja bem-vindo a 95.

Você curtiu aí, Nando Moreno e Gini Geno, pra você que tá na sintonia. Essa é linda, para a brisa do amor aqui na Conte. Vamos chegando com Zezé e Luciano. Nem é bom lembrar, recordando os grandes sucessos. Bom dia, seja bem-vindo à Conte.

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0: 11:38.
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0: 11:40.
11: Aquele abraço especial para você que tá ligado na Conte. Bom dia, bom dia. Um abraço aí para todo o pessoal da nossa região, pessoal de São Domingos, pessoal da Máquina Queimada, pessoal da região de Jauru, Figueirópolis do Oeste. Bom dia para você. Ótimo domingo aí. Domingão gostoso, né? Domingão aí fresquinho, clima gostoso, né? Rapaz, igual diz o outro aí. Uma maravilha para você que tá na nossa sintonia, tá bom? Mandar um alô especial para quem tá na sintonia, Dona Sebastiana, lá na região também, do Matão. Bom dia, Dona Sebastiana, obrigado pela audiência, minha amiga. Um abraço pra ela, um abraço especial pra todo o pessoal também que tá sintonizado com a gente, né? Curtindo a programação pela internet, pelo aplicativo da Conte. Um abraço pra vocês aí, viu? Olha quem tá na sintonia também, a minha amiga Sueli, lá do Jardim Morada da Serra. Bom dia, Sueli!
12: Bom dia, Célio Fernandes.
11: Bom dia.
12: Como você tá? Tudo bem?
11: Tudo bem.
12: Ô, Célio Fernandes, roda uma música boa pra nós aí, com Jade Jackson. Fazer o Bem. Eu ofereço aí pra você, pra meu irmão Odélio, meu sobrinho Dion, pra minha Célia Oliveira e pro Purga aqui da Morada da Serra, mas a sua esposa, Dona Maria. Aqui é a Sueli Araújo, da Morada da Serra. E pro meu namorado também, viu, Célio Fernando? Manda um beijão lá pra ele, lá no Pé de Galinha, Rubens de Souza.
11: Fechou, minha amiga! Um abraço pro Rubens aí, né? Essa vai pra ele, né? Essa moda boa aí, tá? Vou trazer primeiro aqui a música do Amado Batista. Depois a música para minha amiga Sueli. 11 horas e 42 minutos, mandar lá para minha família que tá ligada, minha esposa Valéria Coelho, com muito amor e carinho para ela, pro meu filhão Arthur, pro Joaquim, o príncipe, e para toda a família que tá ligada na Conte. Estou só a música, gente.

gente. Uma lágrima às vezes fala tudo, foi bom demais a conta. Essa mensagem é a mensagem de Deus para que a gente ame e ajude, talvez não milhões de pessoas, mas sim uma só. E talvez essa seja a que mais tá perto da gente, a que mais precisa e a gente não consegue enxergar. Valeu? Obrigado de coração, que Deus ilumine os lares e os corações de vocês. Valeu, família Teló Brothers, Ninho.

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1: Agora são 11 horas e 51 minutos para você que está na nossa sintonia. Obrigado pelo carinho, obrigado pela audiência, né? Hoje a gente trabalhando, né? Para você que está aí na sintonia, obrigado pelo carinho. 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Agora são 11 horas e 51 minutos. 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

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Agora 11 horas e 52 minutos e por aqui a gente vai encerrando a programação de hoje. Já agradecer você que mandou mensagem, você que participou comigo, né? Obrigado mesmo. Hoje tivemos aqui no estúdio ao vivo a dupla João Carlos e Adriano, que cantou bonito para nós aqui, né? Beleza? Gostaram? Ah, vamos fazer mais vezes aqui com os nossos cantores da nossa região, tá? 11 horas e 53 minutos. Vou deixar o João Mineiro e Marciano, meu desespero, para quem tá tomando aquela água que passarinho não bebe. Essa moda é boa, hein? Igual diz o Rodrigão, baixa agulha. Na sequência, eu trago Cleito e Camargo. Não posso ouvir essa música. Gente, fica com Deus, que eu vou com ele. Tenha uma ótima semana e um resto de domingo maravilhoso. Tchau, gente, e até lá.

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2: Meio-dia e um.
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3: Sou o pastor Ricardo Stabile e este é o quadro Palavra de Fé. Jesus disse que antes da sua volta a iniquidade se multiplicaria. Paulo disse que os tempos seriam perigosos e difíceis. Os filhos se voltariam contra os pais e os pais contra os filhos. Haveria uma inversão de valores e esse tempo chegou. A sociedade hoje aplaude o vício e escarnece da virtude, pois está rendida ao pecado, mas o pecado é uma fraude. Parece doce ao paladar, mas é amargo ao estômago. O pecado promete prazer, mas gera desgosto. O pecado é o pior de todos os males, pois nos afasta de Deus, agora e eternamente. Só Jesus pode nos dar vida, e vida em abundância. Em Jesus, somos libertos da escravidão do pecado. Em Jesus, nós temos vida, e vida em abundância. Pois Jesus é o bom pastor que dá a vida pelas suas ovelhas, ou seja, por você e também por mim. Que Jesus te abençoe grandemente.
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2: Meio-dia e 3.

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0: Meio-dia 41.
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8: Boa tarde pra você.
0: Meio-dia 43.

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Brasília! Vocês acharam que eu ia só chegar aqui assim, é? Vai, porra!

0: obrigado. Esse encontro não poderia deixar de existir.
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É raça moleca, na onda da pantera cor-de-rosa.

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3: Eu não sei se vocês conhecem todas as músicas do Pagode do Diferentão, mas eu vou tentar,

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2: Une Lu Ruf e trai a véia. Mais ou menos assim.

0: Faz barulho, Goiânia! Tamo junto, Murilo Rubi!
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0: obrigado a vocês por esse carinho. E o mundo inteiro vai tomar conhecimento desse trabalho maravilhoso de Alexandre. Valeu, obrigado, banda. Obrigado a vocês.
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0: Obrigado, gente.
1: Que honra poder cantar com vocês, participar. É um sonho que nós estamos realizando, cantar com o trio Parada Dura. Vocês têm uma história maravilhosa na música sertaneja. É referência para todos nós. Obrigado por essa oportunidade de cantar com vocês. Obrigado,
0: obrigado, gente. Obrigado.
2: Obrigado, beijo, gente.
0: Obrigado, viu? Fica com Deus.
2: Obrigado.
1: Trio Parada Dura.
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3: Essa aqui tem que estar preparado pra sofrer, hein? Quem sabe, solta a voz, canta pra gente assim, ó.

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2: Imagina, gente! 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
1: Ê, Fernando, chegou a hora de cantar aquela música que judia da gente.
2: Vamos lá então, parceiro.
1: É, quando a paixão chega pra valer, a gente aposta sem ter medo de perder.

pra finalizar essa gravação, a gente quer cantar uma música muito importante pra nós. Queria a participação de vocês. Segura. Segura.

0: Você gostou, né?
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3: Traia, véia.

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2: Sou o pastor Ricardo Stable e este é o quadro Palavra de Fé. Jesus disse que antes da sua volta a iniquidade se multiplicaria. Paulo disse que os tempos seriam perigosos e difíceis. Os filhos se voltariam contra os pais e os pais contra os filhos. Haveria uma inversão de valores e esse tempo chegou. A sociedade hoje aplaude o vício e escarnece da virtude, pois está rendida ao pecado, mas o pecado é uma fraude. Parece doce ao paladar, mas é amargo ao estômago. O pecado promete prazer, mas gera desgosto. O pecado é o pior de todos os males, pois nos afasta de Deus, agora e eternamente. Só Jesus pode nos dar vida, e vida em abundância. Em Jesus, somos libertos da escravidão do pecado. Em Jesus, nós temos vida, e vida em abundância, pois Jesus é o bom pastor que dá a vida pelas suas ovelhas, ou seja, por você e também por mim. Que Jesus te abençoe grandemente.
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0: Yasmin Santos!
1: Obrigada, amiga. Deus te abençoe, tá?
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